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Às 13 horas e 14 minutos, 13 e 14, você ouviu aqui a indicação do Deco Deco, né? O retrato de mãe. Aqui na sua difusora. 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Música boa, hein? É mesmo lá do Sérgio Angelino essa música aí, né? Abraço, Sercinho, abraço, Sersão. Marcelo Celestino. 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

0: nós éramos pequenos, que o pai podava a cabeça da gente, mas podava mesmo, largava no coco, rapaz. Aí eles chamavam nós de bolinha de sabão, o meu ficava brabo, e nossa, molecada da colônia chamava de bolinha de sabão, queria brigar de qualquer modo. Mas pensa nos meus irmãos, rapaz, cada pagavela que ficava, cortava o cabelo, aqueles mundos, aqueles oreião, que aí um cortado de cabelo desse, ele dava pra acho que uns 3, 4 meses, né, se podava o cabelo assim. Na tesoura, rapaz, como é que podia fazer? Que capricho que era esse que eles tinham com os filhos, hein, rapaz? Pensou eu pegar o boiadeirinho agora, 13 anos? Ô, filho, senta aqui que o pai vai podar seu cabelo. Vê lá, rapaz. Isso é um castigo, isso é um crime, isso. Você é doido. E mexia a cabeça pra ver, hein, Sérgio Angelino, na hora que o pai da gente ia cortar o cabelo da gente, hein? Tem que ficar quietinho, né? É, um amigo meu agora mandou aqui uma forga, ele tá de férias e tomou um velho barreiro de limão aqui. Tá dizendo que é bom pra espantar friagem, né? Tem uma porçãozinha pra nós, irmão. Uma linguicinha seca. Olha, falar pra você aqui que eu quero com café da tarde, hein, Mortandela? Aqui que eu quero com café da tarde.
1: Ô, irmão, boa tarde, boa tarde.
0: Boa tarde, irmão. Tarde.
1: Ó, se caber na programação, liguei o radinho agora, eu queria ouvir com o Léo Alucinação. Aí se caber na programação, vai pra você, pra sua família, da vizinha, Giovano, Fernando, Matheus, Tavim, o pessoal lá da Tia Sera, lá do Vale, lá, a minha mãe da Maria... Aí manda ali, né? Vai descer Minés, Paulinho do Pecuário, Marco Cassus, Dezão Cauê da Tubaca, o Juruna, fez churrasco, não chamou nós.
0: É verdade.
1: O Rô Barbeto, o Rangel, o Nandinhaga, o Saulo Viana da Antereia, o Jesus da Zenaida, o Denis Campioto da Navera, né? Que senão

0: Marcelo, Miguel, Marcelinho e o Marco Aurélio, e para minha irmã Angélica, e para uma pessoa muito querida que eu adoro. Muito obrigado.
1: Tem que falar quem quer, tem que falar quem quer, tem que falar quem quer. Lasqueira. Abraço, abraço, Carmen. Abração especial aos mano tapeceiro. Abraço lá também pra, pra mãe dos tapeceiros, né? Shirley.
2: Boa tarde, Branco.
1: Ô, Shirley, tem que, passar, tem que passar a pegar a carça, hein? Esqueci de pegar a carça. Nossa, esqueci um de esqueci uma coisa no outro estabelecimento. Vamos meter o fumo em mim, rapaz. Carcou a bucha mesmo, carcou. Eu tava, deixa eu falar com o seu irmão. Você tá xingando eu? Não, tô. Não, peraí. Você tá xingando, né? Vai conversar de pertinho.
2: Boa tarde, Branco. Se caber no programa aí, Branco, toca pra nós já de Jadson. Toca um João Mineiro e Marciano. Aí eu ofereço pra todos os aniversariantes de hoje, pra todos que tá curtindo teu programa aí, e pros meus amigos aqui da Vila Formosa. E pra vocês aí, né? Valeu, Branco. Uma abençoada tarde aí de terça-feira. E até amanhã, se Deus quiser.
1: Valeu, Kiko. Abração pra você, meu irmão. Oi, menininha, me protejam na Bahia. Que o Guerreiro Pardinho tá do jeito que eu queria.

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Agora são 14 horas e 26 minutos. 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

0: Agora são 14h35 e aqui as participações não cessam, não cessam de jeito nenhum. Ô Paulo.
1: Boa tarde, Branco. Tem como separar a música pra nós? Alan e Aladim, pra poder voltar aqui. Manda pra nós aqui na Turma do Kleber, pra minha tia Vera, a Tecla Branca, tio Carlos, todos os meus amigos, pra você e pro Paulão e pro Zé Vermelho. Obrigado.
0: Valeu, meu amigo, tudo de bom, viu? Palmeiras que também é para Luciano do Canuto da Luta, pedindo que dure para sempre com João Paulo e o Daniel oferecendo para todos nós. Boa tarde. Oi, Cristiane, tá pedindo a música Jeito Carinhoso com Jade Jadson e mandando para todos que estão também na sintonia. Abraço para você e toda a família. O nosso amigo Rubão Pescador, boa tarde, Rubão, boa tarde para Solange.
2: Tarde, Branco, tudo bem? Aqui quem fala é Solange Leal. Eu gostaria de ouvir a música com Jean Giovanni, Taças de Pranto. Ofereço para minha prima Carme, minha amiga Sandra, minha amiga Luzia, para todas as minhas amigas e para todos os ouvintes, para vocês aí da rádio. Obrigado.
0: Um abraço para você também, tudo de bom, uma excelente tarde, tá? Às 14h37. E vem moda. João Paulo e Daniel, que dure para sempre.

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Não tá no script, mas eu queria só pra registrar isso aqui, pra gente guardar no nosso coração pra sempre isso aqui, ó. Sou o Jazz e Jasso cantando com vocês agora, um jeito carinhoso assim, ó.

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2: Agora são 14:56. 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Ó, boa tarde aqui pro nosso amigo Dirceu. Dirceu tá pedindo aqui. Ah, é o Julião tá pedindo aqui. Não, tá pedindo a música da Ana Castela pra filha Sofia. Já vamos tocar aqui, o Julião. Pode deixar com nós aqui, viu?
3: Branco, boa tarde.
2: Oi, Ângelo.
3: Show de bola aí. Queria oferecer uma música lá pra Rita Helena, lá de Vagem, minha namorada. Pessoa maravilhosa. É o seguinte, o entregadores de
2: flores.
3: Entregadores de flor, eu acho que é. E vamos que vamos. Eu oferecer pra todos aí que curtiram a música. Deus abençoa. Um ótimo abraço, Branco. Vocês aí da rádio são nota 10.
2: Você também, irmão. Você também é Pedra 90, meu parceiro. Um abraço. Oi, Cão.
4: Fala comigo, boiadeiro. Terço, oi. Toca pra nós, Chico Rei, Paraná. De lá pra cá. Manda pro Kim, pro André, pro meu Jovito.